Patiminha, está na moto, você vai pagar moto, Patiminha, está aí na cuenta. Paga na moto, na cuenta, aqui está. E o Nori, olha, ele vai para a área de meter, botar flores, também. Terminou.